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7: Agora 9:02. Vem chegando Caroline in My Mind. A história de Caroline in My Mind, traduzindo Carolina em Minha Mente, do James Taylor, está ligada à saudade de casa e de sua infância na Carolina do Norte. A música foi escrita enquanto ele estava na Inglaterra gravando seu primeiro álbum chamado James Taylor. E, de curiosidade, gravando na gravadora dos Beatles no ano de 1968. A música reflete a saudade de casa, da família e do cenário familiar da Carolina do Norte. Música.

0: Aha, Hunting High and Low, do ano de 1985, do álbum também chamado Hunting High and Low. Ano 2003, ouvimos Titãs, Enquanto Houver Sol. Fez parte do álbum Como Estão Vocês? Antes, George Michael, Careless Whispers, lançado em 1984 e faz parte do álbum Make It Big. 9:29, boa noite.
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4: 931. Lançada em 1982, a música On the Wings of Love, traduzindo Nas Asas do Amor, do Jeffrey Osborne, narra a experiência de estar apaixonado e a sensação de ser levado por essa emoção. A letra utiliza a metáfora de voar, sugerindo que o amor é um estado emocional que leva a novas alturas. O sucesso da música marcou a carreira do Jeffrey Osborne no cenário musical da época.

0: Encerrando o arquivo UCP de hoje com Delegation of Honey, Kid de Abelha, Eu Não Esqueço Nada, Mariah Carey e Whitney Houston, When You Believe. 9h59. Amanhã, 8 da noite, tem mais um
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0: Fico por aqui, tô de volta amanhã, a partir das 5 horas da tarde. Para você, uma ótima noite. Fiquem com Deus e até amanhã. Continue na UCP 106.3. O seu lugar é aqui. Bom descanso e até amanhã.
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9: 10 e 1.

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11: 10:31.

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5: 10:58.

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13: 11:32.

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1: Meia-noite.
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1: 2 horas.
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1: 4 horas.
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1: 6 horas.
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3: Querido ouvinte, chegou o momento de nos unirmos em oração. Vivamos com fé este momento e coloque as suas intenções na certeza de que o bom Deus as acolhe.
4: O anjo do Senhor anunciou a Maria,
5: e ela concebeu do Espírito Santo.
6: Ave Maria, cheia de graça, o Senhor é convosco. Bendita sois vós entre as mulheres, e bendito é o fruto do vosso ventre, Jesus.
5: Santa Maria, Mãe de Deus, rogai por nós, pecadores, agora e na hora de nossa morte. Amém.
7: Eis aqui a serva do Senhor.
5: Faça-se em mim segundo a vossa palavra.
8: Ave Maria, cheia de graça, o Senhor é convosco. Bendita sois vós entre as mulheres, e bendito é o fruto do vosso ventre, Jesus.
5: Santa Maria, Mãe de Deus, rogai por nós, pecadores, agora e na hora de nossa morte. Amém.
4: E o Verbo se fez carne
5: e habitou entre nós.
9: Ave Maria, cheia de graça, o Senhor é convosco. Bendita sois vós entre as mulheres, e bendito é o fruto do vosso ventre, Jesus.
5: Santa Maria, Mãe de Deus, rogai por nós, pecadores, agora e na hora de nossa morte. Amém.
4: Rogai por nós, Santa Mãe de Deus,
5: para que sejamos dignos das promessas de Cristo.
4: Oremos, infundi, Senhor, em nossos corações a vossa graça, vo-lo suplicamos, a fim de que, conhecendo a anunciação do anjo e a encarnação de Jesus Cristo, vosso Filho, pelos merecimentos de sua paixão e morte, cheguemos à glória da ressurreição, pelo mesmo Cristo, Senhor nosso.
5: Amém.
4: Glória ao Pai, ao Filho e ao Espírito Santo.
5: Como era no princípio, agora e sempre. Amém.
4: Acolhamos com fé e esperança a bênção de Deus. Abençoe-vos o Deus Todo-Poderoso, Pai, Filho e Espírito Santo.
5: Amém.
4: Louvado seja nosso Senhor Jesus Cristo.
5: E sua Mãe Maria Santíssima. Amém.
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10: 6 e 2.

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1: 6:30.
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1: 6:31.

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0: Você ouviu na UCPFM o som de Keane e ainda Engenheiros do Havaí, Parabólica, The Mission, Severina.
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0: Retenção em Duque de Caxias, a partir do quilômetro 120 no sentido Rio, por causa dos acessos à Linha Vermelha e também à Avenida Brasil. Na Serra de Petrópolis, trânsito normal, com tempo bom e boa visibilidade. Dirija com atenção e uma ótima viagem para você. Muito bom dia para você junto comigo nessa manhã de quinta-feira. Vamos agora às informações do tempo aqui para a cidade de Petrópolis. A previsão para hoje é de céu parcialmente nublado a nublado, com possibilidade de chuva fraca no período da tarde. As temperaturas devem variar entre 13 graus de mínima e 16 graus de máxima. 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
0: Uma ótima manhã para você de quinta-feira, junto comigo em 106.3 ou então pela internet, o cpfm.com.br. São 7h31 e a partir de agora está começando mais uma edição do CP ao vivo, que você ouve de segunda a sábado, das 7h30 às 8h30 da manhã, uma hora inteirinha, sem nenhum intervalo, só com as versões ao vivo. Para começar a edição de hoje, tem a música Lembra de Mim, um dos grandes clássicos da nossa música brasileira, de Ivan Lins, com letra de Vitor Martins. A música foi lançada originalmente no ano de 1995 e ficou eternizada em todo o país ao fazer parte da trilha sonora da novela Histórias de Amor. E você ouve agora.

0: CPFM 7h46, bom dia.
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0: Até as 8h30 da manhã.

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E você está ouvindo o CP ao vivo até as 8h30 da manhã. Você ouviu Ira na versão ao vivo e acústica. A música O Girassol da banda Ira foi lançada originalmente em 1996 no álbum 7, mas no entanto ganhou grande popularidade nacional em 2004, com essa versão que você acabou de ouvir, que faz parte do álbum acústico MTV do Ira. E a gente continua até as 8h30 da manhã. 8h03, muito bom dia pra você. Agora tem Sam Smith, Like I Can.

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0: Encerrando muito bem o CP ao vivo de hoje com Stumbling, de Suzy 4. Essa versão da cantora Suzy 4, lançada originalmente em 1978. A versão original foi com a participação especial de Chris Norman. Fica por aqui mais uma edição do CP ao vivo, de volta amanhã a partir das 7h30 da manhã. Ouvimos também Odar, uma composição de Caetano Veloso, na voz de Lulu Santos, lançada pelo Lulu. Essa versão em 2004, no projeto Acústico MTV 2, do álbum de Lulu Santos. Fica por aqui então mais uma edição, de volta amanhã.
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0: E começa hoje às 16 horas, pelo horário de Brasília, a Copa do Mundo de 2026. A partida de abertura será entre México e África do Sul, no histórico estádio Azteca da Cidade do México. Essa edição entra para a história como a maior já realizada, reunindo 48 seleções e sendo disputada em três países-sede, México, Estados Unidos e também no Canadá. Segundo a FIFA, a expectativa é de uma audiência global de bilhões de pessoas ao longo do torneio. Além do espetáculo esportivo, a Copa promete promover o encontro de diferentes culturas e também de nacionalidades, reforçando o futebol como um dos principais eventos de integração entre os povos. Próximo CP Notícias às 9h30 da manhã. 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
10: Muito bom dia para você na UCP 8:35. James Blunt.

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5: Olá, ouvinte. Nesta coluna, nós, alunos e professores do curso de Direito da UCP, vamos tratar de assuntos interessantes e esclarecer dúvidas no campo do Direito. O assunto do momento são as propostas de alteração do Código Civil Brasileiro na área do Direito de Família. Você sabia que uma das propostas de alteração inclui a facilitação do processo de divórcio? Essa proposta traz a possibilidade de realizar o divórcio diretamente em cartório, mesmo que seja unilateral, trazendo ao Poder Judiciário somente a parte de partilha dos bens e ou possível questão de guarda, se houver menores envolvidos. Essas propostas ainda estão sendo debatidas e votadas e, se aprovadas, farão parte do novo Código Civil. Acompanhe esta coluna para saber mais sobre isso. Eu sou Bernardo Soares, do curso de Direito da UCP. Sem informação, não existe direito.
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0: Muito bom dia para você, junto comigo aqui na UCP, 9 horas e 3 minutos.

0: Você ouviu Lenine aqui na UCB FM. Aquilo que dá no coração. Ouvimos também Joss Stone com Baby, Baby, Baby.
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0: O Hospital Santa Teresa registrou em maio 189 internações por acidentes. O maior número do ano em Petrópolis. De janeiro a maio de 2026, já foram contabilizados 826 atendimentos relacionados a traumas. Os acidentes com motocicletas lideram as ocorrências, com 78 internações, seguidos pelos acidentes de carro, que somaram 35 casos. Quedas resultaram em 25 atendimentos e os atropelamentos em 15 registros. Segundo a sala de trauma do hospital, a maioria das vítimas é formada por homens entre 18 e 60 anos. Dos 189 atendimentos realizados em maio, 160 foram pelo Sistema Único de Saúde, o SUS. Os números reforçam alerta para a importância da atenção no trânsito e também da adoção de medidas de prevenção para reduzir os acidentes e preservar vidas. Próximo CP Notícias, às 10h30 da manhã. 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
0: Muito bom dia para você junto comigo nessa manhã de quinta-feira, 9h31. Vamos agora às condições do trânsito nas estradas. Na Baixada Fluminense, o trânsito está congestionado entre os quilômetros 120 e 125 no sentido Rio de Janeiro, devido ao fluxo intenso dos acessos à Linha Vermelha e à Avenida Brasil. No sentido Juiz de Fora, o tráfego segue fluindo normalmente, com tempo bom e boa visibilidade. Já na região serrana, o trânsito flui sem retenções, com tempo nublado e boa visibilidade. Dirija com segurança e uma ótima viagem para você. Próximo boletim de trânsito às 11h30 da manhã. 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
6: CPFM 934, Matchbox 20.

0: Você ouviu na UCPFM George Michael, Fast Love, Ellen Oléria, Maria Maria.
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0: Muito bom dia para você junto comigo nessa manhã de quinta-feira. 10 e 2, Peter Gabriel.

0: na UCPFM com Coldplay, Jota Quest, As Dores do Mundo, Brainstorm, Maybe.
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0: E a tensão voltou a crescer no Oriente Médio. O governo do Irã anunciou hoje pela manhã o fechamento do Estreito de Hormuz por tempo indeterminado, após uma nova série de ataques dos Estados Unidos contra alvos iranianos. O Teherã afirmou que os bombardeios tornam praticamente sem efeito o cessar-fogo, que estava em vigor desde abril. Em resposta, forças iranianas também realizaram ações militares contra interesses norte-americanos na região. O Estreito de Hormuz é uma das principais rotas marítimas do mundo para o transporte do petróleo. O fechamento da passagem aumenta a preocupação internacional com possíveis impactos na economia global e também na estabilidade da região. Próximo CP Notícias às 13 horas. 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
0: Muito bom
1: é
0: dia para você na UCP 10h34, Jordan Sparks e Chris Brown.

0: Você ouviu nosso CPFM, som de Nose Barkley com Crazy, Ana Carolina e John Legend, Entre Olhares.
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7: Densidade urbana, desafio e oportunidade. A densidade urbana, antes associada à superlotação, hoje é vista como chance de promover vitalidade e segurança. Referência como as cidades-jardim de Howard e as ideias de Jane Jacobs mostram que o planejamento adequado pode gerar comunidades mais seguras e conectadas. Arquitetos buscam equilibrar densidade, privacidade e segurança, especialmente em moradias compactas, com soluções como móveis versáteis e layouts funcionais. No espaço urbano, ruas e áreas públicas bem projetadas, com usos diversos e infraestrutura acessível, promovem convivência e segurança. O desafio está em criar cidades inclusivas e resilientes, que conciliem abertura e privacidade. Arquitetos buscam equilibrar densidade, privacidade e segurança, especialmente em moradias compactas, com soluções como móveis versáteis e layouts funcionais.
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0: Muito bom dia para você. Uma ótima manhã de quinta-feira. Vanessa Calton.

0: E fique agora com a atualização do trânsito em Petrópolis. Existe trânsito movimentado na região do Alto da Serra, nas duas pontes e também na Avenida Peabanha. Lembrando que a rua Alfredo Pachá encontra-se parcialmente interditada. No centro histórico, o fluxo de veículos segue normalmente sem retenções. No sentido Retiro, o trânsito conta com lentidão próximo à rua Felipe Camarão. Em Correias, o trânsito conta com trânsito movimentado próximo à Praça de Correias. Já em Itaipava, o motorista conta com trânsito movimentado próximo ao número 9.180 na Estrada União Indústria, seguindo as proximidades do terminal rodoviário. Dirija com atenção e uma ótima viagem para você. Próximo boletim de trânsito às 18h15. 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
0: UCPFM 1133, Nickelback.

0: Muito obrigado pela sua companhia. Fico por aqui ao som de Alicia Keys, Underdog. Ouvimos também Cello Green e ainda Ana Gabriela, Degradê. Uma ótima quinta-feira a todos. Estou de volta amanhã a partir das 7. Daqui a pouquinho tem Mário Fernando aqui na UCP.
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3: Querido ouvinte, chegou o momento de nos unirmos em oração. Vivamos com fé este momento e coloque as suas intenções na certeza de que o bom Deus as acolhe.
4: O anjo do Senhor anunciou a Maria,
5: e ela concebeu do Espírito Santo.
6: Ave Maria, cheia de graça, o Senhor é convosco. Bendita sois vós entre as mulheres, e bendito é o fruto do vosso ventre, Jesus.
5: Santa Maria, Mãe de Deus, rogai por nós, pecadores, agora e na hora de nossa morte. Amém.
7: Eis aqui a serva do Senhor.
5: Faça-se em mim segundo a vossa palavra.
8: Ave Maria, cheia de graça, o Senhor é convosco. Bendita sois vós entre as mulheres, e bendito é o fruto do vosso ventre, Jesus.
5: Santa Maria, Mãe de Deus, rogai por nós, pecadores, agora e na hora de nossa morte. Amém.
4: E o Verbo se fez carne
5: e habitou entre nós.
9: Ave Maria, cheia de graça, o Senhor é convosco. Bendita sois vós entre as mulheres, e bendito é o fruto do vosso ventre, Jesus.
5: Santa Maria, Mãe de Deus, rogai por nós, pecadores, agora e na hora de nossa morte. Amém.
4: Rogai por nós, Santa Mãe de Deus,
5: para que sejamos dignos das promessas de Cristo.
4: Oremos, infundi, Senhor, em nossos corações a vossa graça, vo-lo suplicamos, a fim de que, conhecendo a anunciação do anjo e a encarnação de Jesus Cristo, vosso Filho, pelos merecimentos de sua paixão e morte, cheguemos à glória da ressurreição, pelo mesmo Cristo, Senhor nosso.
5: Amém.
4: Glória ao Pai, ao Filho e ao Espírito Santo.
5: Como era no princípio, agora e sempre. Amém.
4: Acolhamos com fé e esperança a bênção de Deus. Abençoe-vos o Deus Todo-Poderoso, Pai, Filho e Espírito Santo.
5: Amém.
4: Louvado seja nosso Senhor Jesus Cristo.
5: E sua Mãe Maria Santíssima. Amém.
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10: Meio-dia e três, uma boa tarde para você, vamos juntos até às 5, começando mais um Álbum UCP, sempre de segunda a sábado, a partir do meio-dia. A sequência de hoje abre com um clássico do Rhythm and Blues, lançado em 1999 pela Whitney Houston.

0: João Marcelo Boscoli, Simoninha, Cláudio Zoli chegando.
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3: Gravando aqui em cima. Vamos lá? Gravando.

0: As últimas de hoje do álbum CP Bill Medley, Jennifer Warner, anos 80, Fade Like a Flower, Every Time You Leave com Roxette, Os Paralamas, com Alagados, fechando os anos 80, com os anos 80, o álbum de hoje, amanhã, a partir do meio-dia, tem mais.
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0: Boa tarde, 1h02. Um levantamento divulgado nesse mês pela Secretaria de Estado de Fazenda do Rio de Janeiro revela que a dívida de IPVA em Petrópolis já ultrapassa R$ 33 milhões de reais em 2026. Segundo os dados, mais de 28 mil proprietários de veículos ainda não quitaram o imposto. Até o momento, mais de 47 mil veículos tiveram o tributo pago, gerando uma arrecadação superior a 101 milhões de reais. O atraso no pagamento gera multas, juros e impede a emissão do licenciamento anual. Com um documento irregular, o veículo pode ser removido durante fiscalizações de trânsito. A regularização pode ser feita pela internet com opções de parcelamento e pagamento por cartão de crédito. Segundo o Climatempo, o tempo segue estável hoje em Petrópolis. Nesse momento, céu nublado, sem chuva na cidade. As temperaturas variam com a mínima de 13 e a máxima de 16 graus. À tarde e à noite de hoje, existe a possibilidade de chuva fraca a moderada. Segundo a Defesa Civil de Petrópolis, o dia de amanhã será de céu parcialmente nublado a nublado, com chuva fraca. Próximo CP Notícias, 2 horas. 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
0: Ótima tarde para você. Seguimos até às 5, 1 e 3. Miley Cyrus. 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

0: O CP Simon Ware, No Worries, Jorge Vecilo, Cassiano, Andrade Sobre Amor, 1:28.
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5: Olá, ouvintes! Os alunos do curso de Letras da UCP apresentam assuntos interessantes e curiosidades acerca das letras vernáculas. O tema de hoje são elementos de gramática. Veremos a diferença entre termos bastante usados no nosso vocabulário. São as palavras chego e chegado. De acordo com a norma padrão da língua portuguesa, as duas palavras existem, mas são usadas em contextos diferentes. Para a gramática normativa, o termo chego é apenas a conjunção da primeira pessoa do singular no presente do indicativo. Um exemplo, eu chego à minha casa sempre às 20 horas. Já o termo chegado é a conjunção no particípio, uma forma nominal do verbo, que pode vir acompanhado dos verbos auxiliares ter e haver. Por exemplo, nós tínhamos chegado de viagem há pouco tempo. Não devemos, então, usar construções como se eu soubesse, teria chego mais cedo. E sim, teria chegado, conforme já explicado. Eu sou a aluna Luana Mota, do curso de Letras.
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0: Você é pequeno com Perfect Symmetry. Scripted Superheroes, Maneva, me leva 2 horas.
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0: Em reunião realizada nessa semana, divulgada hoje pelo governo federal, especialistas avaliaram os possíveis impactos do fenômeno El Niño no país. O encontro, coordenado pela Defesa Civil Nacional, reuniu órgãos federais e instituições de monitoramento para definir estratégias de prevenção, mitigação e resposta a eventos climáticos extremos. A expectativa é de que chuvas acima da média no centro-sul do país, especialmente no Rio Grande do Sul. Já nas regiões norte e nordeste, podem enfrentar severa seca, aumento do risco de incêndios florestais e ondas de calor a partir de agosto. Segundo especialistas, a chegada do El Niño é considerada certa, mas a intensidade do fenômeno ainda está sendo monitorada. Próximo CP Notícias, 3 horas, apoio CP. 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

0: La UCP 17 Around the World, Don't Dream It's Over, Sixpence on the Rich. Boa tarde, 2h30.
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0: O CPM Leon ouvi dizer, Lady Antebellum ainda Mission com Butterfly on the Wheel.
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0: 3 horas, dados divulgados hoje pelo IBGE mostram que o setor de serviços brasileiro cresceu 1,2% em abril na comparação com março. Essa foi a primeira alta registrada em 6 meses. O setor reúne atividades como transporte, turismo, restaurantes, salões de beleza, internet e tecnologia da informação. Segundo o IBGE, o crescimento foi impulsionado principalmente pelos segmentos de transporte, armazenagem e correios, com destaque para o transporte aéreo de passageiros. Na comparação com abril de 2025, a expansão foi de 1,9%. Já no acumulado dos últimos 12 meses, o setor de serviço registra crescimento de 2,9%. Próximo CP Notícias, 4 horas, apoio CP, tradição que inspira, qualidade que transforma.
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0: 3 e 2, Bon Jovi, Bed of Roses.

0: CT Calidoscópio tem que valer. Maroon 5 com Sunday Morning. Sam Smith, Like a Can, 3:28.
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4: Guitar Man, Cake.

0: O CP Weekend é funk, I feel it coming. Someone you, Ruth, Roberta Campos, Casinha Branca.
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0: 4 e 1, amanhã, sexta-feira, dia 12 de junho, a população de Petrópolis terá acesso a uma ação especial de saúde promovida pelo Ministério da Saúde. A iniciativa faz parte do programa Agora Tem Especialistas, que busca ampliar o acesso a consultas, exames e atendimentos especializados. Também estará disponível a carreta da saúde da mulher, oferecendo exames como mamografia, ultrassonografia e preventivos, contribuindo para o diagnóstico precoce e os cuidados com a saúde feminina. O atendimento acontece a partir das 10 horas da manhã, no estacionamento da UPA Centro, na rua Washington Luiz, número 600, no Valparaíso. A participação é gratuita e a população está convidada a comparecer. Próximo CP Notícias, 5 horas, apoio CP, tradição que inspira, qualidade que transforma.
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0: 4 e 3, o Anão Blanco, WhatsApp.

0: CP Armandinho, Ana Gabriela, sabe, é Tiran com Photography. E Rush Rush com a Busca Dolls. Boa tarde, 4h29.
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7: Alanis Morissette, thank you.

0: O setembro no Mars, Count on Me, No Doubt, Don't Speak. Ainda Léo Jaime, O Pobre. Daqui a pouco até às 10, Maurício Pinheiro.
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0: 5 e 2. O desmatamento na Amazônia legal caiu 61,4% em maio de 2026 na comparação com o mesmo mês do ano passado. Segundo dados do Instituto Nacional de Pesquisas Espaciais, o INPE, foram registradas 370 quilômetros quadrados de áreas desmatadas contra 960 quilômetros quadrados em maio de 2025. Essa é a maior redução percentual já registrada para o mês na região amazônica. Próximo CP Notícias, às 18h30. 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
0: Cinco e três, você está na UCP? Seguimos juntos até às 10 horas da noite. Agora ouvindo Detonautas.

0: Na UCP FM ouvimos John Legend on All of Me, U2 One e ainda J Quest Fácil.
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0: 5:30. A Copa do Mundo desse ano começou hoje com a realização dos primeiros jogos da competição. Pela primeira vez na história, o Mundial reúne 48 seleções, ampliando a participação de países e tornando essa a maior edição já realizada. A abertura aconteceu no México, um dos três países sedes do torneio, ao lado dos Estados Unidos e do Canadá. A seleção brasileira segue sua preparação para a estreia cercada de expectativa dos torcedores. Além do Brasil, seleções como Argentina, França, Espanha, Inglaterra e Alemanha aparecem entre as favoritas na disputa pelo título mais importante do futebol mundial. A competição vai movimentar bilhões de pessoas em todo o planeta nas próximas semanas, consolidando mais uma vez a Copa do Mundo como o maior evento esportivo do mundo. Próximo Falando de Esportes, amanhã às 5:30 da tarde. 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
0: Na UCP 5:33. W.

0: Aqui na UCP FM ouvimos Jamiroquai com Seven Day in St. John, Man at Work Down Under e Guilherme Arantes, Cheia de Charme. UCP, 6 horas em ponto. Boa noite.
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0: Agora a oração do Ângelus com Padre Carlinhos, capelão da Universidade Católica de Petrópolis e com a participação dos jovens universitários.
2: Querido ouvinte, chegou o momento de nos unirmos em oração. Vivamos com fé este momento e coloque as suas intenções na certeza de que o bom Deus as acolhe.
3: O anjo do Senhor anunciou a Maria,
4: e ela concebeu do Espírito Santo.
5: Ave Maria, cheia de graça, o Senhor é convosco. Bendita sois vós entre as mulheres, e bendito é o fruto do vosso ventre, Jesus.
4: Santa Maria, Mãe de Deus, rogai por nós, pecadores, agora e na hora de nossa morte. Amém.
6: Eis aqui a serva do Senhor.
4: Faça-se em mim segundo a vossa palavra.
7: Ave Maria, cheia de graça, o Senhor é convosco. Bendita sois vós entre as mulheres, e bendito é o fruto do vosso ventre, Jesus.
4: Santa Maria, Mãe de Deus, rogai por nós, pecadores, agora e na hora de nossa morte. Amém.
3: E o Verbo se fez carne,
4: e habitou entre nós.
8: Ave Maria, cheia de graça, o Senhor é convosco. Bendita sois vós entre as mulheres, e bendito é o fruto do vosso ventre, Jesus.
4: Santa Maria, Mãe de Deus, rogai por nós, pecadores, agora e na hora de nossa morte. Amém.
3: Rogai por nós, Santa Mãe de Deus,
4: para que sejamos dignos das promessas de Cristo.
3: Oremos, infundi, Senhor, em nossos corações a vossa graça, vo-lo suplicamos, a fim de que, conhecendo a anunciação do anjo e a encarnação de Jesus Cristo, vosso Filho, pelos merecimentos de sua paixão e morte, cheguemos à glória da ressurreição, pelo mesmo Cristo, Senhor nosso.
4: Amém.
3: Glória ao Pai, ao Filho e ao Espírito Santo.
4: Como era no princípio, agora e sempre. Amém.
3: Acolhamos com fé e esperança a bênção de Deus. Abençoe-vos o Deus Todo-Poderoso, Pai, Filho e Espírito Santo.
4: Amém.
3: Louvado seja nosso Senhor Jesus Cristo.
4: E sua Mãe Maria Santíssima. Amém.
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0: Boa tarde, na UCP 6 e 3. Corinne Bailey Rae.

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2: Agora 6h14. Em Petrópolis, o trânsito segue lento nas ruas Mosela, 7 de Abril, Monte Caseiros, Paulino Afonso e Coronel Veiga. Nas duas pontes, região do Alto da Serra, Rua do Imperador, Avenida Schueller, Piabanha e Ipiranga, o trânsito segue movimentado. No sentido Retiro, o trânsito segue movimentado na Rua Felipe Camarão, seguindo até o bairro Carangola. Itaipava, os motoristas enfrentam lentidão nas proximidades do Parque de Exposições, seguindo até a Ponte do Arranha-Céu. Atenção motoristas que seguem pela BR-040. Em Duque de Caxias, a pista central do quilômetro 105, no sentido Juiz de Fora, em Santa Cruz da Serra, está parcialmente interditada devido a um veículo em chamas. Equipes do Corpo de Bombeiros atuam no combate ao incêndio. Também há interdição de uma faixa no quilômetro 117, no sentido Juiz de Fora, por causa de um acidente envolvendo uma motocicleta. A ocorrência provoca retenção na altura da Avenida Brasil, no quilômetro 125. Próximo boletim do trânsito, amanhã, às 7h30 da manhã. 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

0: 6h31. O presidente dos Estados Unidos, Donald Trump, afirmou hoje que acredita que o líder supremo do Irã aprovou um acordo que está sendo negociado entre os dois países. Segundo o Trump, os documentos do acordo estão praticamente concluídos e a assinatura poderá ocorrer nos próximos dias durante uma cerimônia na Europa. O presidente norte-americano também declarou que, caso o tratado seja confirmado, medidas de restrição aos portos iranianos poderão ser suspensas. As declarações acontecem em meio às negociações para reduzir as tensões no Oriente Médio e garantir a reabertura do Estreito de Hormuz, uma das principais rotas do transporte de petróleo do mundo. O governo iraniano ainda não confirmou oficialmente os detalhes do possível acordo. Próximo CP Notícias, daqui a pouquinho, às 15 para as 7 da noite. 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
5: Olá, ouvintes. Os alunos da Psicologia e pesquisadores no mestrado em Psicologia do Centro de Ciências da UCP vão te dar dicas sobre saúde e bem-estar com base na pesquisa intitulada Juízo Moral e Individualismo nas Organizações de Trabalho, de autoria de Vanessa Mello, orientada pela professora doutora Cléia Zanata. O

0: vezes às custas dos valores éticos e morais. Eu sou o Gabriel, aluno do curso de psicologia da UCP. Viva bem, cuide da sua saúde.
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5: Boa noite, faltando 25 para as 7. Robbie Williams.

0: 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UCP Notícia. 6h47. Os passageiros do transporte público em Petrópolis devem ficar atentos neste sábado. A Cetranspetro informou que a circulação dos ônibus em toda a cidade de Petrópolis será interrompida temporariamente durante a partida da seleção brasileira pela Copa do Mundo desse ano. A medida acompanha uma tradição adotada em Jogos do Brasil e tem como objetivo adequar a operação à redução momentânea da demanda de passageiros. Segundo o Sindicato das Empresas de Transporte Coletivo, o serviço será retomado normalmente logo após o término da partida. A orientação é que os usuários programem seus deslocamentos com antecedência para evitar transtornos. Próximo CP Notícias, amanhã, 8h30 da manhã, com a Malu Maia. 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

Aqui na UCP FM ouvimos Nery Imbruglia com Thorn, DD Slow Emotion Replay, Legião Urbana, Teatro dos Vampiros. Daqui a pouquinho tem a Voz do Brasil. Nós seguimos pela internet levando até você Vozes do Brasil. Uma hora com o melhor da música brasileira. É só você acessar o cpfm.com.br. Eu volto daqui a pouquinho, 8 da noite, trazendo o arquivo UCP. Por enquanto, deixo vocês com o Barão Vermelho, pro dia nascer feliz.

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9: Boa noite, 8 horas e 3 minutos. Hoje é quinta-feira, dia 11 de junho de 2026. Até 10 horas da noite você ouve o Arquivo UCP. Hoje, para começar, eu trago Ready to Take a Chance Again, traduzindo Pronto para Arriscar Novamente, do Barry Manilow. Ela foi escrita para o filme Full Play, aqui no Brasil, Golpe Sujo, do ano de 1978. A música conta a história de um homem que, após ser ferido pelo amor, se protege emocionalmente vivendo uma vida estável, mas sem emoção, até encontrar alguém que o faz considerar arriscar novamente no amor.

0: do ano de 1994, lançada no disco A Fábrica do Poema, ouvimos Adriana Calcanhoto, Metade. Ainda Fred Mercury e Montserrat Caballé, How Can I Go On, ano 1988. E Delegation, do álbum The Promise of Love, de 1977, ouvimos Oh Honey. O CP 832, boa noite.
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9: Estamos de volta com Arquivo UCP.
0: 8h34, lançada em 1988 no álbum Giving the Best That I Got, Anita Baker, com a música Giving the Best That I Got, traduzindo, dando a você o melhor que tenho. A letra revela uma conversa entre ela e seu amado, onde ela promete dar o melhor de si em troca do apoio e amor que recebe. A música fala de uma reflexão sobre a troca de amor e apoio em um relacionamento, sugerindo que o amor verdadeiro envolve dar e receber de maneira equilibrada.

0: os grandes sucessos românticos de volta para você. Arquivo UCP.
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2: O CPFM agora 8:48.

0: Information Society com Repetition, 1988, do álbum Information Society. Crazy Bird, Love is My Decision, gravada em 1988, filma tema do filme Arthur, On the Rocks. Ainda Bee Gees, Immortality, ano 1998. Álbum Let's Talk About Love. O CPFM, seu lugar é aqui. 91, boa noite.
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